0: precisando uma coisa, sujeito.
1: Não gosto de poesia pro meu lado. Comigo é na Inhane.
2: Ah, sim, senhor. Agora tá bem formado.
1: Fique sabendo também que eu tenho mais raiva de polícia do que de cachorro doido.
2: Ah, tá no seu direito.
1: E que meu nome é Frederico Evandro, apelidado Vela de Libra. Quer saber por quê?
2: Faz questão não, senhor.
1: E vamos soltando esse passarinho, que eu não gosto de ver ninguém preso.
2: Agora! É pra prestar serviço à população que usa essa farda.
1: Isso é farda, é? Pensei que fosse roupa de palhaço.